0: Boa noite, são 2 horas. 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

0: Boa noite, são 3 horas. 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

0: Boa noite, são 4 horas. 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

0: Bom dia, são 5 horas. 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

0: Bom dia, são 6 horas.
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0: Bom dia, são 7 horas.
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0: Bom dia, são 8 horas.
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0: Bom dia, são 9 horas.
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Bom dia, são 10 horas. 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O Sporting da Covilhã tem uma comissão administrativa definida para apresentar em Assembleia Geral. Solução transitória surge após não ter sido apresentada qualquer lista candidata às eleições de 6 de junho e foi anunciada por Paulo Cunha Ribeiro ontem à noite durante o jantar de aniversário do clube que decorreu num restaurante da cidade. Segundo os dados revelados pelo Sindicato dos Trabalhadores Textos, lanifícios, vestuário e calçado da Beira Interior, a greve no setor registra uma adesão entre os 50% e os 70% nos primeiros turnos de trabalho deste dia de greve geral. A Rede Violência Zero da Cova da Beira assinou na segunda-feira na Covilhã um novo protocolo de territorialização da Rede Nacional de Apoio às Vítimas de Violência Doméstica e Violência contra as Mulheres, numa cerimónia que contou com a presença da Secretária de Estado Adjunta da Igualdade e da Juventude, Carla Rodrigues. Coordenada pela Colabora desde 2010, a Rede Violência Zero promove intervenções especializadas de atendimento, acompanhamento e apoio a vítimas de violência doméstica e de género. O novo protocolo foi rubricado pelas 22 entidades parceiras que compareceram na sessão. A União das Freguesias da Covilhã e Canhoso assinalou o Dia Mundial da Criança com uma iniciativa dirigida aos mais novos, oferecendo um pequeno presente a cerca de 1.200 crianças dos jardins de infância e das escolas do primeiro ciclo da sua área territorial. E a Liga dos Amigos do Tortuzendo está a organizar mais uma edição do Tortuzendo Fashion Vila das Flores, um dia dedicado à moda, à convivência e ao entretenimento. Terá lugar a 6 de junho, sábado, na escola EB23 do Tortuzendo. É o ponto final nesta síntese informativa. Continuação de excelente dia.

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0: Bom dia, são 11 horas.
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1: Bom dia, são 12 horas. 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
2: 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O Sporting da Covilhã tem comissão administrativa definida para apresentar numa Assembleia Geral. A solução transitória surge após não ter sido apresentada qualquer lista candidata às eleições para 6 de junho e foi anunciada por Paulo Cunha Ribeiro durante o jantar de aniversário do clube. A comissão administrativa pretende assegurar a gestão durante a próxima época numa solução que poderá prolongar-se por um período máximo de um ano. Paulo Cunha Ribeiro explicou os motivos que levaram à inexistência de listas candidatas às eleições e detalhou o caminho encontrado para evitar um vazio diretivo. Segundo o dirigente, a situação financeira do clube encontra-se controlada e os compromissos assumidos estão a ser cumpridos. Paulo Cunha Ribeiro explicou que após vários dias de contactos e tentativas para formar uma direção, tornou-se evidente que não existiam condições para avançar com uma equipa capaz de assumir um compromisso sólido e duradouro. Face a este cenário, foi decidido a constituição de uma comissão administrativa que já está definida e que será submetida à aprovação numa próxima Assembleia Geral convocada para esse efeito. A estrutura será composta em grande parte por elementos da atual comissão e já se encontra a trabalhar na preparação da temporada 26-27, disse também o antigo dirigente do clube. Apesar de a nova comissão ainda aguardar a aprovação formal dos associados, Paulo Cunha Ribeiro assegurou que o trabalho não parou. A preparação da nova época, a inscrição das equipas nas competições da Liga 13 e da Associação de Futebol de Castelo Branco e o cumprimento das obrigações estatutárias estão já a ser tratados, assegurou. Durante a intervenção, deixou críticas contundentes às anteriores administrações, responsabilizando-as pelo agravamento da situação financeira do clube. O dirigente afirmou que o Sporting da Covilhã perdeu cerca de 1 milhão de euros em aproximadamente 2 anos e meio, acusando os anteriores responsáveis de terem esgotado recursos sem garantir sustentabilidade. Um dos pontos mais enfatizados pelo responsável foi a necessidade de impor rigor financeiro na gestão futura do clube. Paulo Cunha Ribeiro garantiu que a comissão administrativa trabalhará exclusivamente com receitas asseguradas, recusando repetir práticas que, na sua opinião, contribuíram para a situação atual. A comissão administrativa terá caráter transitório e poderá cessar funções antes do prazo máximo previsto, caso surja uma candidatura considerada credível pelos sócios. Paulo Cunha Ribeiro revelou ainda que, se durante alguns meses estiverem reunidas as condições necessárias, os próprios elementos da comissão poderão avançar para uma direção com um projeto estruturado para os próximos anos. Até lá, a prioridade passa por devolver estabilidade ao Sporting da Covilhã e criar condições para que o clube enfrente a nova temporada com tranquilidade, disse também durante o jantar de ontem à noite em que se celebraram os 103 anos do Sporting da Covilhã. E hoje é dia de greve geral e, segundo os dados revelados pelo Sindicato dos Trabalhadores Têxteis, Lanifícios, Vestuário e Calçado da Beira Interior, a greve no setor registou uma adesão entre os 50% e os 70% nos primeiros turnos de trabalho. A Rede Violência Zero da Cova da Beira assinou na segunda-feira, na Covilhã, um protocolo de territorialização da Rede Nacional de Apoio às Vítimas de Violência Doméstica e Violência contra as Mulheres, numa cerimónia que contou com a presença da Secretária de Estado Adjunta da Igualdade e da Juventude, Carla Rodrigues. Coordenada pela Colabora desde 2010, a Rede Violência Zero promove intervenções especializadas de atendimento, acompanhamento e apoio a vítimas de violência violência doméstica e de género nos concelhos da Covilhã, Fundão e Belmonte, integrando 22 entidades dos três concelhos. O novo protocolo assegura a continuidade e o reforço da intervenção realizada no território através da articulação entre as entidades parceiras, integrando novas organizações, adaptando-se às alterações ocorridas no tecido institucional e passando a incluir uma nova resposta de apoio psicológico e psicoterapêutico para crianças e jovens vítimas de violência doméstica. Na abertura da sessão, o Presidente da Câmara Municipal da Covilhã, Hélio Fazendeiro, destacou o simbolismo da assinatura ocorrer precisamente no Dia Mundial da Criança.
3: Hoje, um pouco por todo o lado, este dia é feito de celebração, mas neste salão queremos que seja também um dia de compromisso inabalável com a segurança e o futuro das nossas crianças. Quero, por isso, deixar uma saudação muito especial a todas as crianças do Concelho da Covilhã e dos outros concelhos. Olhar para elas é olhar para amanhã. Violência doméstica e de género nunca fez apenas uma vítima. Quando um adulto é agredido, a estabilidade e o futuro de uma criança são violentados. Por isso, proteger estas crianças é quebrar um ciclo de violência. É garantir que os adultos do amanhã saberão amar sem dominar.
2: Para Hélio Fazendeiro, o combate à violência doméstica só é eficaz se for tratada em articulação absoluta, considerando que a Rede Violência Zero é o exemplo vivo disso mesmo, ao reunir mais de 20 de entidades do território. Já a diretora executiva da Colabora, Graça Rojão, destacou que a rede nasceu em 2010 e nunca foi uma rede estática, nem sequer uma rede que existe apenas no papel, explicando que o novo protocolo formaliza a integração de novas entidades parceiras, entre as quais a Comunidade Intermunicipal da Região Beiras e Serra da Estrela, a Casa do Menino Jesus e a Santa Casa da Misericórdia da Covilhã. Segundo a responsável, os números demonstram a dimensão do trabalho desenvolvido no ano passado, recordando que só no último ano acompanharam 264 pessoas adultas vítimas de violência doméstica, realizaram 1.840 atendimentos e promoveram 1.265 articulações com entidades da Rede Violência Zero. No que respeita às crianças e jovens, foram acompanhados 119 menores, realizados 670 atendimentos presenciais e efetuadas 60 articulações com a rede.
4: Mas estes números são muito mais do que meras estatísticas. Representam pessoas que encontraram proteção quando a violência parecia que não ia ter fim. Representam crianças que puderam voltar a sentir-se seguras, representam vidas que foram reconstruídas, projetos que foram retomados e direitos que foram recuperados.
2: Graça Rojão aproveitou ainda para alertar para os desafios que se colocam atualmente à Rede Nacional de Apoio às Vítimas, lembrando que 17 estruturas nacionais estão em risco real de encerramento, situação que considerou preocupante para a sustentabilidade das respostas.
4: No caso, 17 estruturas nacionais estão em risco real de encerramento ainda antes do final do presente ano, o que é uma realidade que nos deve preocupar profundamente. A instabilidade que vive a Rede Nacional de Apoio a Vítimas tem impacto nas vítimas que acolhemos e também nas equipas que se desfazem perante cenários muito mais incertos. Vivemos igualmente tempos desafiantes para os direitos humanos e para a própria democracia. Assistimos ao crescimento de discursos que procuram desvalorizar ou atacar princípios fundamentais como a igualdade, a diversidade, a inclusão e o respeito pela dignidade humana.
2: Na sua intervenção, a Secretária de Estado Adjunta da Igualdade e da Juventude elogiou o trabalho desenvolvido no território e considerou que a cerimónia foi muito mais do que um ato formal.
5: Porque efetivamente isto não foi uma sessão protocolar de assinatura.

0: Governo com o combate à violência doméstica, recordando que o orçamento do Estado contempla o maior investimento de sempre para prevenir e combater a violência doméstica.
1: No Orçamento de Estado para 2025 e para 2026, criou o maior investimento de sempre para prevenir e combater a violência doméstica, com 26 milhões de euros, e anunciamos para este orçamento um adicional de 5,3 milhões de euros para aprofundar as medidas de proteção, apoio e autonomização das vítimas. Esta orientação mostra que o combate à violência doméstica não é tratado como uma política periférica, mas é uma prioridade transversal da ação governativa.
0: Carla Rodrigues destacou ainda a importância da cooperação entre as várias entidades envolvidas.
1: A prevenção, a proteção e o acompanhamento das vítimas só são eficazes quando há uma rede verdadeiramente operacional, com responsabilidades definidas, com avaliação de risco, encaminhamento célere e capacidade de resposta articulada.
0: Ao longo da cerimónia, as 22 entidades que integram a Rede Violência Zero tiveram a oportunidade de partilhar os seus testemunhos e experiências no terreno, sendo unânimes em reconhecer que a violência doméstica é uma problemática que diz respeito a toda a comunidade e que exige uma resposta coletiva, articulada e em rede. As intervenções reforçaram também o apelo para que as vítimas procurem ajuda e não se mantenham em silêncio perante situações de violência. Na sessão, o diretor executivo da Comunidade Intermunicipal da Região Beiras e Serra da Estrela, António Miraldes, aproveitou para lançar um desafio à Colabora, defendendo que o modelo desenvolvido na Cova da Beira deve ser alargado aos restantes municípios da região. A União das Freguesias de Covilhã e Canhoso assinalou o Dia Mundial da Criança com uma iniciativa dirigida aos mais novos, oferecendo um pequeno presente a cerca de 1.200 crianças dos jardins de infância e das escolas do primeiro ciclo da sua área territorial. A ação teve como objetivo proporcionar um momento de alegria e proximidade às crianças, numa data que, além do seu caráter festivo, pretende também sensibilizar para a importância da promoção dos direitos das crianças, da sua proteção e do seu bem-estar, refere a nota de imprensa da Junta de Freguesia. E a Liga dos Amigos do Tortuzento está a organizar mais uma edição do Tortuzento Fashion, Vila das Flores, um dia dedicado à moda, à convivência e ao entretenimento. Terá lugar no próximo sábado, dia 6, na escola EB23 do Tortuzento. O evento promete reunir a comunidade em torno de um programa que alia desfiles de moda, gastronomia regional e animação musical, num ambiente pensado para todas as idades. De acordo com a organização, a recepção aos participantes terá início às 19h, seguindo-se momentos de convívio e restauração. O ponto alto da noite está marcado para às 21h, com a realização do desfile de moda, subordinado ao tema Vila das Flores, inspirado na elegância, na cor e na celebração da primavera. Além da componente ligada à moda, o público poderá desfrutar de uma variada oferta gastronómica, incluindo diversos pratos da região. A iniciativa contará ainda com uma after-party prevista para as 22h30, prolongando a animação pela noite dentro. É o ponto final nas notícias. Eu desejo-lhe a continuação de excelente dia.

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0: Boa tarde, são 13 horas.
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0: Boa tarde, são 14 horas.
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0: Boa tarde, são 15 horas.
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2: 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O Sporting da Covilhã tem uma comissão administrativa definida para apresentar em Assembleia Geral. Solução transitória surge após não ter sido apresentada qualquer lista candidata às eleições de 6 de junho e foi anunciada por Paulo Cunha Ribeiro ontem à noite durante o jantar de aniversário do clube que decorreu num restaurante da cidade. Segundo os dados revelados pelo Sindicato dos Trabalhadores Têxteis, Lanifícios, Vestuário e Calçado da Beira Interior, a greve no setor registra uma adesão entre os 50% e os 70% nos primeiros turnos de trabalho deste dia de greve geral. A Rede Violência Zero da Cova da Beira assinou na segunda-feira na Covilhã um novo protocolo de territorialização da Rede Nacional de Apoio às Vítimas de Violência Doméstica e Violência contra as Mulheres, numa cerimónia que contou com a presença da Secretária de Estado Adjunta da Igualdade e da Juventude, Carla Rodrigues. Coordenada pela Colabora desde 2010, a Rede Violência Zero promove intervenções especializadas de atendimento, acompanhamento e apoio a vítimas de violência doméstica e de género. O novo protocolo foi rubricado pelas 22 entidades parceiras que compareceram na sessão. A União das Freguesias da Covilhã e Canhoso assinalou o Dia Mundial da Criança com uma iniciativa dirigida aos mais novos, oferecendo um pequeno presente a cerca de 1.200 crianças dos jardins de infância e das escolas do primeiro ciclo da sua área territorial. E a Liga dos Amigos do Tortuzendo está a organizar mais uma edição do Tortuzendo Fashion Vila das Flores, um dia dedicado à moda, à convivência e ao entretenimento. Terá lugar a 6 de junho, sábado, na escola EB23 do Tortuzendo. É o ponto final nesta síntese informativa. Continuação de excelente dia.

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0: Boa tarde, são 16 horas.
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1: Boa tarde, são 17 horas.
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0: Boa tarde, são 18 horas.
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2: 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O Sporting da Covilhã tem comissão administrativa definida para apresentar numa Assembleia Geral. A solução transitória surge após não ter sido apresentada qualquer lista candidata às eleições para 6 de junho e foi anunciada por Paulo Cunha Ribeiro durante o jantar de aniversário do clube. A comissão administrativa pretende assegurar a gestão durante a próxima época numa solução que poderá prolongar-se por um período máximo de um ano. Paulo Cunha Ribeiro explicou os motivos que levaram à inexistência de listas candidatas às eleições e detalhou o caminho encontrado para evitar um vazio diretivo. Segundo o dirigente, a situação financeira do clube encontra-se controlada e os compromissos assumidos estão a ser cumpridos. Paulo Cunha Ribeiro explicou que após vários dias de contactos e tentativas para formar uma direção, tornou-se evidente que não existiam condições para avançar com uma equipa capaz de assumir um compromisso sólido e duradouro. Face a este cenário, foi decidido a constituição de uma comissão administrativa que já está definida e que será submetida à aprovação numa próxima Assembleia Geral convocada para esse efeito. A estrutura será composta em grande parte por elementos da atual comissão e já se encontra a trabalhar na preparação da temporada 26-27, disse também o antigo dirigente do clube. Apesar de a nova comissão ainda aguardar a aprovação formal dos associados, Paulo Cunha Ribeiro assegurou que o trabalho não parou. A preparação da nova época, a inscrição das equipas nas competições da Liga 13 e da Associação de Futebol de Castelo Branco e o cumprimento das obrigações estatutárias estão já a ser tratados, assegurou. Durante a intervenção, deixou críticas contundentes às anteriores administrações, responsabilizando-as pelo agravamento da situação financeira do clube. O dirigente afirmou que o Sporting da Covilhã perdeu cerca de 1 milhão de euros em aproximadamente 2 anos e meio, acusando os anteriores responsáveis de terem esgotado recursos sem garantir sustentabilidade. Um dos pontos mais enfatizados pelo responsável foi a necessidade de impor rigor financeiro na gestão futura do clube. Paulo Cunha Ribeiro garantiu que a comissão administrativa trabalhará exclusivamente com receitas asseguradas, recusando repetir práticas que, na sua opinião, contribuíram para a situação atual. A comissão administrativa terá caráter transitório e poderá cessar funções antes do prazo máximo previsto, caso surja uma candidatura considerada credível pelos sócios. Paulo Cunha Ribeiro revelou ainda que, se durante alguns meses estiverem reunidas as condições necessárias, os próprios elementos da comissão poderão avançar para uma direção com um projeto estruturado para os próximos anos. Até lá, a prioridade passa por devolver estabilidade ao Sporting da Covilhã e criar condições para que o clube enfrente a nova temporada com tranquilidade, disse também durante o jantar de ontem à noite em que se celebraram os 103 anos do Sporting da Covilhã. E hoje é dia de greve geral e, segundo os dados revelados pelo Sindicato dos Trabalhadores Têxteis, Lanifícios, Vestuário e Calçado da Beira Interior, a greve no setor registou uma adesão entre os 50% e os 70% nos primeiros turnos de trabalho. A Rede Violência Zero da Cova da Beira assinou na segunda-feira, na Covilhã, um protocolo de territorialização da Rede Nacional de Apoio às Vítimas de Violência Doméstica e Violência contra as Mulheres, numa cerimónia que contou com a presença da Secretária de Estado Adjunta da Igualdade e da Juventude, Carla Rodrigues. Coordenada pela Colabora desde 2010, a Rede Violência Zero promove intervenções especializadas de atendimento, acompanhamento e apoio a vítimas de violência doméstica e de género nos concelhos da Covilhã, Fundão e Belmonte, integrando 22 entidades dos 3 concelhos. O novo protocolo assegura a continuidade e o reforço da intervenção realizada no território através da articulação entre as entidades parceiras, integrando novas organizações, adaptando-se às alterações ocorridas no tecido institucional e passando a incluir uma nova resposta de apoio psicológico e psicoterapêutico para crianças e jovens vítimas de violência doméstica. Na abertura da sessão, o presidente da Câmara Municipal da Covilhã, Hélio Fazendeiro, destacou o simbolismo da assinatura ocorrer precisamente no Dia Mundial da Criança.
3: Hoje, um pouco por todo o lado, este dia é feito de celebração, mas neste salão queremos que seja também um dia de compromisso inabalável com a segurança e o futuro das nossas crianças. Quero, por isso, deixar uma saudação muito especial a todas as crianças do Conselho da Covilhã e dos outros concelhos. Olhar para elas é olhar para amanhã. Violência doméstica e de género nunca fez apenas uma vítima. Quando um adulto é agredido, a estabilidade e o futuro de uma criança são violentados. Por isso, proteger estas crianças é quebrar um ciclo de violência. É garantir que os adultos do amanhã saberão amar sem dominar.
2: Para Hélio Fazendeiro, o combate à violência doméstica só é eficaz se for tratada em articulação absoluta, considerando que a Rede Violência Zero é o exemplo vivo disso mesmo, ao reunir mais de 20 de entidades do território. Já a diretora executiva da Colabora, Graça Rojão, destacou que a rede nasceu em 2010 e nunca foi uma rede estática, nem sequer uma rede que existe apenas no papel, explicando que o novo protocolo formaliza a integração de novas entidades parceiras, entre as quais a Comunidade Intermunicipal da Região Beiras e Serra da Estrela, a Casa do Menino Jesus e a Santa Casa da Misericórdia da Covilhã. Segundo a responsável, os números demonstram a dimensão do trabalho desenvolvido no ano passado, recordando que só no último ano acompanharam 264 pessoas adultas vítimas de violência doméstica, realizaram 1.840 atendimentos e promoveram 1.265 articulações com entidades da Rede Violência Zero. No que respeita às crianças e jovens, foram acompanhados 119 menores, realizados 670 atendimentos presenciais e efetuadas 60 articulações com a rede.
4: Mas estes números são muito mais do que meras estatísticas. Representam pessoas que encontraram proteção quando a violência parecia que não ia ter fim. Representam crianças que puderam voltar a sentir-se seguras, representam vidas que foram reconstruídas, projetos que foram retomados e direitos que foram recuperados.
2: Graça Rojão aproveitou ainda para alertar para os desafios que se colocam atualmente à Rede Nacional de Apoio às Vítimas, lembrando que 17 estruturas nacionais estão em risco real de encerramento, situação que considerou preocupante para a sustentabilidade das respostas.
4: No caso, 17 estruturas nacionais estão em risco real de encerramento ainda antes do final do presente ano, o que é uma realidade que nos deve preocupar profundamente. A instabilidade que vive a Rede Nacional de Apoio a Vítimas tem impacto nas vítimas que acolhemos e também nas equipas que se desfazem perante cenários muito mais incertos. Vivemos igualmente tempos desafiantes para os direitos humanos e para a própria democracia. Assistimos ao crescimento de discursos que procuram desvalorizar ou atacar princípios fundamentais como a igualdade, a diversidade, a inclusão e o respeito pela dignidade humana.
2: Na sua intervenção, a Secretária de Estado Adjunta da Igualdade e da Juventude elogiou o trabalho desenvolvido no território e considerou que a cerimónia foi muito mais do que um ato formal.
5: Porque efetivamente isto não foi uma sessão protocolar de assinatura de um protocolo, mas foi uma verdadeira tarde e jornada de trabalho. Foi quase que um seminário, foi quase que um reafirmar de um compromisso coletivo de todas as entidades que compõem esta rede.
2: A governante reafirmou o compromisso do Governo com o combate à violência doméstica, recordando que o Orçamento do Estado contempla o maior investimento de sempre para prevenir e combater a violência doméstica.
5: No Orçamento do Estado para 2025 e para 2026, criou o maior investimento de sempre para prevenir e combater a violência doméstica, com 26 milhões de euros, e anunciamos para este orçamento um adicional de 5,3 milhões de euros para aprofundar as medidas de proteção, apoio e autonomização das vítimas. Esta orientação mostra que o combate à violência doméstica não é tratado como uma política periférica, mas é uma prioridade transversal da ação governativa.
2: Carla Rodrigues destacou ainda a importância da cooperação entre as várias entidades envolvidas.
5: A prevenção, a proteção e o acompanhamento das vítimas só são eficazes quando há uma rede verdadeiramente operacional, com responsabilidades definidas, com avaliação de risco, encaminhamento célere e capacidade de resposta articulada.
2: Ao longo da cerimónia, as 22 entidades que integram a Rede Violência Zero tiveram a oportunidade de partilhar os seus testemunhos e experiências no terreno, sendo unânimes em reconhecer que a violência doméstica é uma problemática que diz respeito a toda a comunidade e que exige uma resposta coletiva, articulada e em rede. As intervenções reforçaram também o apelo para que as vítimas procurem ajuda e não se mantenham em silêncio perante situações de violência. Na sessão, o diretor executivo da Comunidade Intermunicipal da Região Beiras e Serra da Estrela, António Miraldes, aproveitou para lançar um desafio à Colabora, defendendo que o modelo desenvolvido na Cova da Beira deve ser alargado aos restantes municípios da região. A União das Freguesias de Covilhã e Canhoz assinalou o Dia Mundial da Criança com uma iniciativa dirigida aos mais novos, oferecendo um pequeno presente a cerca de 1.200 crianças dos jardins de infância e das escolas do primeiro ciclo da sua área territorial. A ação teve como objetivo proporcionar um momento de alegria e proximidade às crianças, numa data que, além do seu caráter festivo, pretende também sensibilizar para a importância da promoção dos direitos das crianças, da sua proteção e do seu bem-estar, refere a nota de imprensa da Junta de Freguesia. E a Liga dos Amigos do Tortuzendo está a organizar mais uma edição do Tortuzendo Fashion, Vila das Flores, um dia dedicado à moda, à convivência e ao entretenimento. Terá lugar no próximo sábado, dia 6, na Escola EB23 do Tortuzendo. O evento promete reunir a comunidade em torno de um programa que alia desfiles de moda, gastronomia regional e animação musical, num ambiente pensado para todas as idades. De acordo com a organização, a recepção aos participantes terá início às 19, seguindo-se momentos de convívio e restauração. O ponto alto da noite está marcado para as 21, com a realização do desfile de moda, subordinado ao tema Vila das Flores, inspirado na elegância, na cor e na celebração da primavera. Além da componente ligada à moda, o público poderá desfrutar de uma variada oferta gastronómica, incluindo diversos pratos

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0: Boa tarde, são 19 horas.
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0: Boa noite, são 20 horas.
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0: Boa noite, são 21 horas.
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0: Boa noite, são 22 horas. 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

0: Boa noite, são 23 horas.
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0: Boa noite, são 0 horas. 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

0: Boa noite, é uma hora. 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